0: se empatou a pessoa, uma coisa. Pessoal, no primeiro caso, se você não ficar tudo para cima final, tá no caso, eu não vejo, eu não vejo, eu não vejo, eu não vejo, eu não vejo, eu não vejo, eu não vejo, eu não vejo, eu não. Tá no jogo, próxima final. É, mas eu posso valer ali, ele pode ser a mulher, não. Ele não vai trazer. Ah, ah, do bom, amor. É, só com a mulher, mano. É. Você
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5: 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Pour la radio.
4: Ça c'est pour nous, c'est pour nous tous. Parce que la rédaction n'est pas fonctionnée sur ça la technique. Je pense que
5: si
4: on ne peut pas t'en mettre même
6: Je suis venu à Kasinga.